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2: E 48.
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2: Bom dia. São 2 horas.
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1: Duas e nove.
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6: 2:42.
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2: Bom dia, são 3 horas.
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1: 3 e 10.
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1: 3.52.
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2: Bom dia. São 4 horas.
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1: 16 graus.
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2: Bom dia, são 5 horas.
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1: 5:48.
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2: Bom dia, são 6 horas.
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2: 6:36.
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0: de Lisboa.
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2: Bom dia, são 7 horas.
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2: Bom dia. São 8 horas.
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2: Bom dia, são 9 horas.
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0: 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Bom dia, boa segunda-feira. O essencial da informação segue agora. O município da Feira abriu um período excepcional de candidaturas ao Programa de Apoio à Cultura, destinado a reforçar o apoio financeiro às associações culturais do concelho. Ao abrigo da Medida 3, dedicada ao apoio a projetos pontuais através de um procedimento simplificado, estão disponíveis mais de 30 mil euros para apoiar iniciativas promovidas por associações sem fins lucrativos sediadas no município. Cada projeto pode receber um apoio máximo de 3 mil euros. As candidaturas decorrem até 24 de agosto e os resultados são conhecidos até 26 de setembro. Este reforço surge depois de, na primeira fase da Medida 3, o município já ter atribuído 80 mil euros às associações locais para apoiar eventos, atividades e aquisição de serviços. Os novos apoios destinam-se, entre outras finalidades, à compra ou aluguer de equipamentos de som e luz, instrumentos musicais, trajes e figurinos, transportes, materiais de cenografia e estruturas para a realização de eventos culturais. As candidaturas são apresentadas exclusivamente online através do portal do Associativismo de Santa Maria da Feira. A viagem medieval está prestes a celebrar 30 anos de existência em Santa Maria da Feira e prepara uma edição que recua até ao condado portucalense, que tem como protagonistas Dona Teresa e Afonso Henriques. Aos microfones da Sintonia, o diretor-geral da Feira Viva destaca que um dos pontos diferenciadores do evento é todos os anos narrar períodos distintos da história. E quanto aos primórdios de Portugal, Paulo Sérgio Paes evidencia vários conteúdos na edição de 2026, como o discurso do rei no Castelo da Feira, que coloca em evidência as tensões entre Dona Teresa e Afonso Henriques.
8: Uma das fontes de diferenciação da viagem medieval foi o facto de há uns anos atrás, se ter tomado a decisão de cada ano ser um novo reinado e uma nova temática. E isso é gerador é literalmente uma fonte de diferenciação, porque obriga todos os anos a viagem a ser repensada em termos de conteúdos, em termos de contextos, muitas das vezes até em termos de cenografia, todos os anos um pouco em termos de cenografia. Eu acho que a melhor forma de referir aquilo que se retrata, por exemplo, ou que se pretende recriar nesta edição, num dos espetáculos que teremos no castelo, que é o Discurso do Rei.
0: Sim.
8: A sinopse diz mais ou menos isto: na noite que antecede a Batalha de São Mamede, Dona Teresa e Afonso Henriques enfrentam-se num intenso duelo de palavras, onde o amor, o poder, o destino de Portugal se cruzam pela última vez. Eu acho que aqui com a Custódia Galego e com o Tiago Aldeia, uhum, vamos ter um duelo, entre aspas, um duelo entre mãe e filho, que acho que pode ser um dos grandes momentos da viagem e que de certa forma retrata aquilo que nós pretendemos que seja esta viagem. Esse protagonismo dado a esta fundação do Condado Portugalense, e depois com todas as guerras e as tertúlias inerentes a isso, com o apoio dos Barões do Norte ou Afonso Henriques, o rumo à Batalha de São Mamede, que vamos ter recriado em espetáculo, recriado em cortejo, acho que vai ser, vão ser grandes momentos. Acho que pelo menos sinto que as pessoas que estão a trabalhar nesses projetos e nos conteúdos estão muito entusiasmados.
0: Este ano há 88 espetáculos diários, 18 áreas temáticas, 202 mercadores, 17 tabernas, 5 praças de animação e cerca de 2 mil pessoas a trabalhar todos os dias. Paulo Sérgio Paes destaca também a transformação que já se vive no centro histórico da cidade.
8: Sinto que as pessoas que vão atualmente já ao centro histórico sentem... Há dias alguém dizia-me que é nesta altura que se sente o coração de Santa Maria da Feira a bater por debaixo dos nossos pés. E quando se vai ao centro histórico parece que já se começa a sentir isso, o coração de Santa Maria da Feira a bater por baixo dos nossos pés.
0: Uma das novidades deste ano é a oportunidade que o público terá de privar com os atores Custódia Galego e Tiago Aldeia, que encarnam as personagens de Dona Teresa e Dom Afonso Henriques. Momentos que vão acontecer diariamente após os cortejo, explica Paulo Sérgio Paes.
8: O movimento... Algo que nós vamos ter diariamente, nós queremos mais essa proximidade, queremos que se sinta mais o contexto do próprio condado e, portanto, esta mensagem histórica. Então nós diariamente, algo que nunca aconteceu na história da viagem medieval, nós vamos ter um cortejo protagonizado pela Dona Teresa, todos os dias, por volta das 18 horas e com bastante muito acompanhado de cavalaria. Teremos pelo menos 10 cavalos a acompanhar esse cortejo e depois teremos um outro cortejo do Afonso. Portanto, como eles estão em polos opostos deste condado portugalense,
0: sim,
8: teremos um cortejo de um lado e, portanto, queremos transmitir a vivência mesmo dessa realidade que estaria a acontecer a algures nestes territórios aqui entre Coimbra e Guimarães, e refletir isso e que o público sinta essa presença natural da cavalaria, dos líderes, dos nossos líderes da altura, é algo completamente diferenciado, e que depois terão esse em termos técnicos, que nós chamamos o meet and greet com o público.
0: Sim, em que eles não saem da personagem, não é?
8: Absolutamente saírem da personagem e esse contexto que nós queremos, essa presença.

0: evento que realizamos aqui no nosso território. Não teria sido possível sem a força das associações. Quem iniciou este processo, precisamente como a Filipa referiu bem, no interior do castelo, o coração aqui do nosso território em termos de identidade e daquilo que é, no fundo, o nosso património. E de facto, representa tudo, não é? É a principal âncora do desenvolvimento cultural, das associações, de quem se entrega desde sempre, que cresceu neste ambiente da viagem e que faz disto a sua vida e que realmente contagia e faz com que a viagem tenha assumido estas proporções ao fim de 30 anos. Ninguém diria que naquelas primeiras edições, 1996, chegávamos aqui ao fim de 30 anos com tanta gente envolvida, tantas entidades locais, tantas associações e tantos voluntários, tantas pessoas aqui a dar o seu contributo diário. E de facto, falta uma semana para vermos o resultado deste grande impulso que foi, que se iniciou precisamente com uma organização da Federação das Coletividades no Castelo, continuada depois com a Feira Viva, a empresa municipal, e com o apoio de todos nós estamos aqui juntos para isso.
1: A viagem medieval cumpre-se entre 29 de julho e 9 de agosto, mas há um espetáculo de abertura a 28 de julho, Os Filhos da Viagem. É o nome do espetáculo contemporâneo que acontece no Terreiro das Guimbras às 10 da noite e que dá o pontapé de saída para 12 dias de recuo no tempo até aos últimos anos do Condado Portucalense. A iniciativa A Festa na Aldeia está de regresso a Porto Carvoeiro, na freguesia de Canedo, nos dias 15 e 16 de agosto, convidando a população e visitantes a descobrir o património, a ruralidade e as tradições da única aldeia do Conselho da Feira, localizada nas margens do Rio Douro. Durante 2 dias, a pitoresca aldeia será palco de um programa dedicado à valorização do mundo rural, com música ao vivo, gastronomia tradicional, animação e atividades para toda a família, num ambiente pensado para promover a identidade local e atrair visitantes a este recanto do concelho. A iniciativa integra a estratégia de dinamização e promoção dos territórios rurais e é organizada pela ATA, Associação de Turismo de Aldeia, em parceria com a ADRITEM e a Junta de Freguesia de Canedo, contando ainda com o apoio do município de Santa Maria da Feira. Tudo contado, já a seguir, como sempre, há discos pedidos com Paula Albuquerque.
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0: dia, bom dia, bom dia.
1: Olá, bom dia, alegria. Devagarinho, devagarinho. Tem que acordar porque senão ficam mal dispostos. Bom dia. Bom dia. 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
0: 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Eu vou lá estar. Vai ser de manhã, porque à tarde vai estar muito calor. E que é? O pequeno almoço, comer logo uma sandocha. E que é? Qual é o problema? Hã? Qual é? Eu andei a fazer dieta para isto mesmo. Não é, Sr. Domingos? As pessoas não sabem. As pessoas não sabem. Enfim, podem passar por lá, sim. Podem, sim, senhora. Sr. Domingos vai estar lá com a sua querida esposa. Ao seu domingo, você, olha, arranja uma cadeirinha para mim, outra para a Paula. Nós estamos a precisar de nos sentar. E um guarda-sol, porque o ano passado estava muito calor aí para esses lados. E nós até eu e ela até tomamos mais sumo. Nós bebemos sumo. Atenção, não se ponham aí com a ideia. Nós tomamos sumo. Porque nós estávamos cheinhas de calor. Bem, 913-150-848. Este é o número para pedir a sua música e fazer a sua dicatória. Até ao meio-dia estou consigo e eu volto já.

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4: Já estou de regresso, ora, bom dia, alegria. Vamos lá começar então, 913150848. Este é o número para pedir a sua música, fazer a sua dedicatória. Não se esqueça de assinar a sua mensagem. Ora bem, o telemóvel, como esteve desligado durante o fim de semana, as mensagens estão a chegar assim um bocadinho partidas a meio. Sério, estão a chegar assim um bocadinho, por exemplo, a do Carlos ainda não chegou cá toda. Não, mas ele entretanto vai chegar. Porque vamos começando, porque ao fim de semana não interessa ter o telemóvel ligado, não é? Não está cá ninguém para o atender. Ora bem, vamos começar com o ritmo, porque já vi aqui muitas músicas calmas e eu não me apetece. Eu apetece-me músicas com ritmo. Bom dia, Paulinha. Quero dedicar ao meu marido Ângelo e filhos, para toda a gente do costume, para a princesa Inês e Nadine, para o Fábio. Beijinhos, diz a Rosa de Lourosa. Obrigada, Rosa. Beijinhos. Opa! Não sei o que é que ele diz, mas ele deve dizer umas coisas muito lindas.

menino de Taleb desta manhã. Olha, eu gosto, a Rosa gosta e muita gente já deu, já lhes deu vontade de dançar, de largar as máquinas, largar o que estão a fazer e dar um pezinho de dança, não já? Até a mim! Ai, meu Deus, hoje acordei com uma vontade de não vir trabalhar, mas depois disse, não, eles precisam que eu vá, porque precisam que eu desanuvie o stress de alguém. Hoje por acaso, não estava naqueles dias uma fezada, não me apetecia ir trabalhar hoje. A sério, daqueles dias assim que a gente diz que não me apetece. Estive aqui no sábado de manhã, desde as 8h30 da manhã até às 11h30. Ai, meu Deus do céu. Ai, mas tenho uma novidade para vocês. Atenção. A gente precisa aprender a se aplaudir mais. Nem sempre a vida é leve e mesmo assim nós seguimos. Já enfrentamos dias difíceis, pessoas que partiram, planos que desmoronaram, recomeços que doeram mais do que imaginávamos. E ainda assim estamos aqui, a tentar, a acreditar, dando o nosso melhor quando o cansaço aperta. Tem tanta força nas coisas que ninguém vê, nas lágrimas que enxugamos sozinhos, nas vezes em que escolhemos seguir em frente mesmo sem saber como. Então, antes de nos cobrarmos tanto, vamos respirar. Você, eu, nós já sobrevivemos a dias que achamos que jamais daríamos conta desses dias. Nós já nos refizemos de perdas, de dores, de silêncios. Isso já é motivo suficiente para nos sentirmos orgulhosos de quem nós nos estamos a tornar. E é isso que eu digo todos os dias. Há recomeços e há vontades que partem de outras. Não somos nós. Não somos nós que escolhemos. A vida encarrega-se de afastar de nós aquilo que não é para nós. Encarrega-se de afastar de nós energias que não nos pertencem. A vida encarrega-se de afastar de nós todos aqueles que cochicham sobre a nossa vida, falam mal da nossa vida. Mas quando precisam, é a nossa porta que batem. Portanto, meus queridos, aprendam a preservar o melhor que existe dentro de vocês, que é a vossa paz interior. Não deem o que é vosso aos outros, porque custou muito, muito, muito a ganhar. Vá até à beira-mar, sente-se, aprecie a praia, as ondas, aprecie aquela fantástica energia, que é uma energia que muitas vezes até nos revigora. Outro dia uma senhora disse assim, vocês vão para a praia o dia todo, estão a descansar, não é? Estão deitadinhas na toalha, a descansar, estão ali, vão até ao mar, dão um mergulho, vêm para outra vez para a toalha. Vocês chegam a casa, como é que vocês chegam? Cansados. Pois é, porque a limpeza é feita. Está a ser feita uma limpeza em todos vocês. É verdade ou não é verdade? Comigo é. Acho que vocês não são muito diferentes de mim. Só se vocês andarem... E, muito honestamente, o mundo está cada vez pior. O mundo está cada vez mais egoísta. As pessoas não têm vergonha de se amandarem, que é assim que se... Não é português. De se mandarem ou de se oferecerem para mulheres, para homens, ex, novos. As pessoas não têm vergonha hoje em dia. Não têm vergonha absolutamente nenhuma. E nós temos que continuar a ser a diferença. A diferença que via a Heidi, que via o Condor, não é? Aquela série francesa que eu adorava. Nós temos que ser essa geração que via o Tom Sawyer, a Abelha Maia, o D'Artagnan. Nós temos que continuar a ser essa geração. Não podemos ser a geração que
se ilude com um anda cá, anda cá. E sabem uma coisa? Vocês sabem onde cai chuva na sua casa? Entre aspas. Você conhece perfeitamente onde as goteiras caem. O meu pai uma vez disse isso e eu nunca mais me esqueci. As pessoas às vezes estão tão iludidas com aquelas mensagens que às vezes muita gente vai buscar aos livros do Nicholas Sparks e assim, daqueles escritores como o português Pedro Chagas, não sei o quê, e enviam essas mensagens com um dote de amor infinito. Mas sabem uma coisa? O pior é o resto. Quando se vira a casaca ao contrário, vemos que por dentro não há forro, ou se o forro existe, está rasgado. Meu pai dizia que todos nós sabemos onde caem as goteiras em nossa casa, mas que há muita pessoa que está iludida porque pensa que essa casa não tem goteira nenhuma. Se não tivesse goteira nenhuma, não estaria disponível. Mas como tem goteiras, está disponível. Não digam a ninguém isto. Foi uma coisa que vos quis oferecer. Ah, e outra coisa que eu já posso dizer, porque desde maio estou a roer-me todinha. Estou a roer-me todinha. Bem-vindos à viagem medieval. 30 anos de história. Sim, é a minha voz novamente que vocês vão ouvir. Já posso dizer que já está. Já fiz tudo o que tinha a fazer. Portanto, é a minha voz que já está a passar no canal História, está a passar no Spotify e em outras plataformas. E, portanto, é só para vos, pronto, para vos dar, partilhar com vocês esta alegria que eu já tinha comigo. E estava presente, não é? Mas eu aprendi tarde, mas aprendi rápido, aprendi com a Manuela. A menina esteja calada e só depois do trabalhinho estar pronto é que a menina fala. Sim, portanto a menina calou e eu tenho que cumprir, senão ela sai de onde está e vem por aí fora e dá-me uma laroca. Não é, e não é das de comer, Nossa Senhora, porque ela hoje não está muito bem, ela hoje está com as tensões baixas. Ela precisa de se enervar para as tensões subirem. E ela dizia-me sempre, você esteja calada. Ai, de si que eu ouço dizer até o trabalho está... E eu, sim senhora, mãezinha. Foi a minha mãe que a mandou, não foi? Eu já percebi. Foi a minha mãe que a mandou para ela tomar conta de mim. Ai, ai, lá ao menos ela. Ao menos a Manuela para maturar. A Clementina já nem quer saber de mim para nada. Diz que já está farta de maturar, que ficou com cabelos brancos depois começou a ouvir a rádio. Tenho nada a ver com isso. Bom dia, Paulinha. Passe Bonnie Tyler para dedicar a si, a todos os ouvintes. Uma ótima semana. Beijinhos, diz o Américo de Lourosa. Olha, o Américo é um dos que ficou contente com esta novidade que eu acabei de dar. De certezinha absoluta. Ou eu não conhecesse o meu amigo Américo. A Celeste das Caldas de São Jorge quer ouvir Total Eclipse of the Heart da Bonnie Tyler. Olha, vamos chegar com o Leon Grey Hero. Para dedicar às meninas da Magnani, a todos os ouvintes e para todos da rádio com beijinhos. Portanto, no recinto da viagem, para além daqui, vão ter que me ouvir lá. Olha, já vai das sortes. Já vai das sortes. Vai das sortes, sim.

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11: Onde é alegria! Vamos lá continuar com as suas mensagens. Bom dia, Senhor Domingos de Bricoval, no Vale, em Santa Maria da Feira. Olhe, precisa de escadotes, precisa de algum tinta, cimento cola, cimentos, argamassas, essas coisas todas, passe na Bricobal, ele até parafusos tem, até eu preciso de um parafuso. Ai, ó senhor Domingos, você nem fala nada, não diga nada, porque eu até preciso de parafusos. Olha que eu desde sábado que ando com aqui atrás da orelha com uma coisinha da ruda. E ando com, já me disseram para pôr um fazer um colarzinho de alho. Eu disse, mas o alho não, que o alho cheira mal. Tem um cheiro de alho, não é? Não, é por causa de, do, porque a ruda afasta. Eu não tenho medo. Não tenho, se eu não tenho medo de morrer, vou ter medo das pessoas. Nós quando nos tornamos mais assim, quando nós baixamos a nossa capacidade mental e dizemos, ai, passa só uma... Olha, quando as coisas acontecem, vocês não têm que ter medo de nada. Eu nem da morte tenho medo, juro pela minha rica saúde, que também não é assim. Eu tenho uma pedra, sabe? Tenho uma pedra, tenho um pedregulho, num rim, que não vai sair, já me salomé. Mas pronto, pela minha rica saúde, não tenho. Juro, não tenho medo. Tenho medo das pessoas que são de mau caráter, pessoas de má índole, de má... sabem, pessoas que gostam de instigar o ódio, de instigar a maldade, de instigar coisas que... Ah, não vale a pena. Não vale a pena. Vamos ter mais calma uns com os outros. Vamos ser mais, como diz outro, vamos ser mais honestos. Não é, Sr. Adriano? O Sr. Adriano é que é do... O Sr. Adriano é dos bons. O Sr. Adriano é um must. Ó, Sr. Adriano, uma boa semana para si também. Já cá estou eu para mais uma semana de pedidos musicais. E hoje vou dedicar a música After All à minha esposa Maria Irene, filhota Paula Cristina, neta Laura Sofia, para o César Rezende de Maceda, para o Bruno Minda Vilma, para a Manuel Almeida de Canelas e Clementina Dias Agães, Iria Pinto do Uber, Carlos Silva, esposa Adelaide de São João da Madeira, Nuno Lima de São João de Ver, Paula Adriana de São Jorge, Cláudia Souza de Oliveira Dias Mães, Paula de Nadais, para o António Silva de Arosa Lobão, para as meninas Inês e Nadine. Tchau, adeus! Saudinha da boa! Ó, Sr. Adriano, a Manuela e a Clementina vão-se passar neste exato momento. Já sei. Já sei. Eu já sei. Mas, enfim...

0: Bom dia, são 10 horas.
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0: Bom dia! Olha, os carros novos agora trazem pneu suplente. Ouvi dizer que não, que os carros novos não trazem pneu suplente e o triângulo é uma coisa assim tão descabida que primeiro que se consiga colocar os ferrinhos, aquilo... Ah, eu uma vez tive um curso ali fora, porque pronto... mostraram um triângulo novo dos carros que vem, esse parece pano, aquele triângulo, não faço a mínima ideia. E agora, os carros novos não trazem suplentes, não trazem pneu suplente, e anda aí tanta gente à procura de pneus, tanta gente à procura de suplentes. Oh, senhora Adriana, é só para lhe dizer que a nossa Manuela diz que já lhe subiu as tensões. Estava com as tensões baixas. Ela estava com as tensõezitas baixas e já subiu. A senhora Adriana, ela é espetacular. Ele põe estas músicas, a gente se fica logo assim, on fire.
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0: Para hoje, banana 2 quilos a 1,60€, tomate da Póvoa, 2 quilos, 2 euros. É da Póvoa, que é da Póvoa de Varzim. Eu estive lá na sexta-feira. Na sexta foi a Vila do Conde. Vila do Conde. Foi à Póvoa também. Foi comer um enxalado à Póvoa. Foi, de vez em quando temos que sair daqui um bocadinho também, não pode ser sempre Santa Maria da Feira, sempre Santa Maria da Feira. Embora que eu acho que a feira está linda, está bonita, e é assim, amigos da minha vida, amigos. Andei uma polémica que vários...

os sítios não têm os pendões. Mas se vocês repararem, o vosso vizinho tem dois. Não é? Porque há muita gente que vai à caixa de correio, à sua, e depois vai ao vizinho e tira os dois pendões, porque são pessoas que, pronto, devem precisar de dois pendões, que é para a casa não cair e ficar equilibrada, não sei, para a baranda não cair e ficar equilibrada. E depois há confusões e barulhos na net, que eu já me apercebi, mas olha, é assim, que eu saiba, não tem nada a ver com isto, que eu saiba, eu acho que todos têm os pendões, mas não sei, não faço a mínima ideia, porque o povo anda assim meio choné. Ah, não sei, senhor. Vamos lá continuar com as suas mensagens nesta manhã. O Carlos Silva quer dedicar a Adelaide Fernandes com muito amor e carinho. Quer dedicar-se à sua querida Adelaide, para o senhor Adriano e para nós. Rio, like I love you.

Rio, nesta manhã. Bom dia, alegria! Bom dia, bom dia! E então, está tudo bem com vocês? Comigo também está, está, sim senhor. Quer-se dizer, vamos andando, não é? Vamos, nunca se arrependa, nunca, nunca se arrependa de, das escolhas da sua vida. Porque dias bons dão felicidade, dias ruins dão experiência e muitas vezes aprendizado, não é? Dias piores te dão lições e dias melhores dão memórias. E não, não se julga o mais expert, o mais experiente, não se julga a pessoa, a última bolacha de pacote, porque essa aí, por norma, vai sempre para o caixote de lixo. Nós gostamos, nós seres humanos, nós... Uma planta, olha, eu este ano, o meu lírio da paz, eu tenho 3 em casa, 3. Um pequenininho, tenho um que já tem muitos anos e tenho um que me foi oferecido há uns 2-3 anos atrás e pela primeira vez nestes anos todos, este último... Ano passado deu para aí 1 ou 2. Já vai em 5. Já são 5 os lírios da paz que me está... Portanto, há muita paz. O outro que está, na, que já tem alguns anos, também já lhe estou a descobrir, já estou a descobrir, porque eles nascem, são engraçados, a nascer o lírio da paz. Já está a nascer um líriozinho. E o mais pequenininho, que eu foi assim um enxerto que eu fiz de um vaso que tinha lá, também já está a dar um lírio muito bonito da paz. Eu disse, sim senhora, isto são sinais para eu ter consciência de que não caminho sozinha, não. E portanto vocês não pensem que, pronto, que a vida é só, é uma autoestrada, não é? É uma autorrute. Antecipar na autorrute, a estrada tem muitas curvas, muitos desafios, há pessoas que entram em sentido contrário e depois acontecem acidentes como ainda aconteceu ontem e as pessoas às vezes pensam que a vida é como as autoestradas, é sempre em frente e não olham para o lado e não dizem assim, olha, mas eu se fizer àquela pessoa eu não quero que me façam a mim. Estes dias li como só seja. Alguém disse assim, a vida nunca se esquece de tudo aquilo que nós fazemos. A vida é a primeira a nos ensinar. E ensina-nos a fazer o quê? Ensina-nos a aprender o que é bom, a aprender o que é menos bom, ensina-nos quando nós erramos, ensina-nos quando erram connosco, mas principalmente... A vida não se esquece do mal que fazemos aos outros. A vida nunca se esquece do mal que deliberadamente, às vezes é deliberadamente, não venham cá com coisas, às vezes é mesmo de propósito, que fazem connosco. E portanto, não existe isso de, no fundo, é uma boa pessoa. Não. Não esperamos encontrar petróleo num poço de água, não é? A bondade deve ser visível à superfície, não é lá no fundo. E há pessoas que são amáveis, prazerosas, deliciosas, pessoas impecáveis para conversar, mas é digitalizando, não é? Aí aquelas são o máximo, são o must. A Celeste Oliveira quer uma música para dedicar a toda a família, colegas da Uber, para todos os amigos e para nós também, com uma boa semana. Muito obrigada, beijinhos, sim.
A Sandrinha também quer dedicar já a filha, ao marido, para a Rosa de Lourosa, Joaninha, restantes colegas, para a Patrícia Mota, Maria Santos, Teresa de Sangue e família, Paulinha e família, para a Rádio Sintonia. Um beijinho especial para a nossa Inês. Uma ótima semana, diz a Sandrinha. Muito obrigada. Estes dias ouvi uma senhora a dizer, olha, marquei, no Brasil, é aquelas coisas que a gente vê no Instagram. Uma senhora que foi, pronto, andava assim nos conversas com alguém, pronto, que tinha umas fotografias muito giras no na sua página, foi eu quando foi a descobrir o que ele pretendia era que ela lhe pagasse os dentes. Porque ela, pronto, até tinha assim uma boa estrutura financeira, não é? E ele era uma pessoa um bocado desdentada. E então o que ele queria, o que ele queria era, pronto, dizia, mas eu amo-te, mas eu ficava mais bonito com os dentes para ficar assim, pronto, para ficar ao teu lado. E ela disse, não, os dentes, eu o dinheiro está guardado para quando eu precisar dos meus dentes. Não, sim mesmo. Tomem atenção. Jason Derulo. Oi.

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13: Vamos lá continuar. Fátima Ferreira quer ouvir John Farnan, You're the Voice, para dedicar às meninas da Allspring, da Magnani. Beijinhos, diz a Fátima Ferreira. 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John Farnan, You Are The Voice, é de 1989. Bom dia. Boa segunda-feira.

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1: 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Vamos agora ter com o Paulo Couto, que ele quer ouvir Air Supply, para dedicar-se à sua esposa Maria, filhos André Couto e Luciana Couto, Fátima Soares, e para todos da rádio, para todos os ouvintes da Sintonia.

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4: Ora, vamos lá continuar com mais uma mensagem. Bom dia, Paulinha. Quero dedicar a todos os ouvintes à Paulinha com um bom dia de trabalho, diz o Joaquim Sá Labercos Lomba. Muito obrigada, caro amigo. Um abraço. Tudo de bom.

Jennifer Rush, Destiny, 1985. A Teresa de Souto quer ouvir Agatha para dedicar à Princesa Inês, para a Paulinha, para o seu paixão. Com muitos beijinhos para todos e uma boa semana. Muito obrigada, Teresa. Um beijinho para si também.

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É sim, senhora. Ai, não sei o que, não sei o que. É espetacular. Eu que o diga, que eu vou lá muitas vezes. A Marisa é que quer estar sempre a fazer vídeos comigo. Eu digo, hoje não, que hoje não estou maquiada. Ai, Jesus. Espetáculo, Marisa. Bom dia, Paulinha. É a Cristina de São João da Madeira. Vamos ouvir Tânia Mara. Para as minhas filhas Lara e Susana, para o meu neto Bernardo, para o Marco, tropa da Magnani, Sandra Oliveira, Dona Adusinda, Daniela, Adelaide Lamas, Olga, para o Bruno, Nuno, para as princesas Inês e Nadine, para todos da rádio com desejos de um dia feliz, uma boa semana, diz a Cristina de São João da Madeira. Muito obrigada, beijinhos, até já.

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2: Bom dia, são 11 horas.
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24: Bom dia, alegria! Já estamos de regresso.

0: Bom dia, bom dia. Ai, eu tenho que falar baixinho. Bom dia, bom dia, bom dia. 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
0: A Olga Carvalho quer ouvir Lucas e Mateus para a Cristina Cláudia, senhora Abílio, para os seus irmãos, filhos e netos, para todos da rádio, tudo de bom, diz a Olga Carvalho. Muito obrigada, beijinhos.

Vamos lá, mais um pedido. Bom dia, alegria, Nandinha. Quero ouvir a Bruna para todos os ouvintes, para todos vocês da rádio, com beijinhos. Muito obrigada, um beijinho. Anabela Perdala quer uma música para as colegas de trabalho, para a filha e para nós também. Muito obrigada, beijinhos.

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Vamos lá continuar com as suas mensagens nesta manhã. Deixe-me ver se o Nuno Lima diz que quer ouvir o Leonardo com dois passarinhos. É isso? Dois passarinhos. Para dedicar ao pessoal da Mari Cartão, para a Isabel de Mozelos, para a Susana Mesquita, para a Fátima Belinha, para a Ana Santos Laura, para as gêmeas Valéria e Dulce Lima, Edito Nogueira, Ângelo Oliveira, Nice Susana Carvalho, Anabela da Central de Lombão, para a avó Rosa Lima, Daniela Lima, Tia Elizabeth, para o Bruninho, para a Andreia Tavares, Eliana Branca, Nando Laurinda, Sónia Rosa, Madrinha Glória da Voguembal, Manuela de Canelas e Clementina Dias Aguens, Sr. Adriano, para a Vilma, para a Minda, para as meninas da Magnani, para toda a equipa do Mundo da Fruta, para o enfermeiro Rui Santos e para nós, beijinhos, diz o Nuno Lima, de São João de Ver. Muito obrigada, Nuno.

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1: Vamos lá mais uma mensagem. Bom dia, uma boa quarta-feira. Olha, já estava na quarta, já não era mal. Segunda-feira quero dedicar-se para toda a família, para a Maria Santos, Sandrinha, Princesa Inês, restantes colegas de trabalho, para a Paulinha, beijinhos, diz a Patrícia Mota. Quero ouvir Robert Miles com One and One, beijinhos, muito obrigada. Minha querida, um beijinho para si também, tudo de bom. Bom dia, minha querida, por favor, passa uma música para dedicar-se aos meus amores, irmã Laura, família, ao pessoal do costume, a todos da rádio, beijinhos e até amanhã. Não está assinada a mensagem, mas eu sei que é da Mira. Vamos continuando ainda com mais mensagens. Ora, deixa cá ver, deixa-me ver o que consigo aqui encontrar. Será que existe aqui alguma coisa? Mas eu acho que não. Os restantes são mesmo pedidos musicais. Pronto, vamos lá ficar então com Robert Miles.

Vamos a mais um pedido desta manhã. Bom dia, Princesa Edith Nogueira. Hoje quero dedicar-se ao Nuno Lima, Fátima Rocha, André Tavares, Daniela Lima, Fátima Barros, Ângelo Oliveira, para a Joaninha e aos meninos especiais. Com um beijinho para a nossa locutora, uma boa semana. Ela queria ouvir o Sebastião Antunes com A Burra. Mas esta música, pelo que eu vi aqui, até fui procurar na Inteligência Artificial. E já tem este tema, já tem 13 anos. É o Sebastião Antunes e aquele grupo que ele tinha. Eu não tenho essa música. Não tenho essa música. Mas tenho esta para si, se você gostar.

Eu decido com a balalaica. Vamos a mais uma mensagem. Bom dia, Paulinha, quero ouvir o Nininho Vaz Maia para dedicar ao pessoal da Voguembal, Branca, Alexandrina, Soninha, Inês, Joana, Andreia, Laura, Nando, Nuno, Lima, Damar e Cartão, Fátima Alves, São Paio de Oleiro, especial ao Hugo Ferreira e Cláudia Ribeiro, aos meninos especiais, Princesa Inês, diz a Laurinda Rodrigues, de São Paio de Oleiros.

Bom dia, bom dia, bom dia, bom dia, alegria. Quero ouvir os vizinhos para dedicar ao pessoal da Mari Cartão, Nuno Lima, Branca Dias, Ana Santos, Vítor Ricardo, Catarina, a todos os ouvintes e à Paulinha. Um bom dia, diz a Isabel de Mozelos. Muito obrigada, Isabel. Beijinhos.

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0: 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Vamos a mais um pedido nesta manhã. Vamos ter com a Minda. Ela quer dedicar para toda a gente e para nós também com votos de uma excelente segunda-feira, com beijinhos para os meninos especiais e para nós também, diz a Minda e o Canedo. Muito obrigada, beijinhos.

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12: Bom dia, já cá estou de regresso. Ora, vamos lá continuar com as suas mensagens. Bom dia, tia Paulinha. Hoje quero ouvir o Sérgio Rossi para dedicar aos meus pais, minha senhor Canedo, para a Rosa Manuela, meu amigo Careca, para todos os meninos especiais, para todas as minhas amigas. Um bom dia, uma boa semana para todos. Beijinhos da Princesa Inês.
13: Há 3 meses que

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1: 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A Laura de Lourosa quer ouvir Nuno Ribeiro, Saloia, para dedicar à família, Irmã Mira, Emília Capataz, Célia da Lafite, Paulo Melina Américo. Um santo dia com beijinhos para todos. Adelaide quer dedicar para as princesas Inês e Nadine, Cláudia da Taboaça, Marília, Paulinha, Marisa, Cristina de São João da Madeira. Sejam felizes. Obrigada. Beijinhos. Muito obrigada, minhas queridas. Um beijinho muito grande. Amanhã cá estarei a partir das 9 da manhã. Espero contar consigo. 913150848. Este é o número para pedir a sua música e fazer a sua dedicatória. Até amanhã.

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2: Bom dia, são 12 horas.
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16: Boa tarde, boa segunda-feira. Vamos às notícias que marcam a atualidade. Santa Maria da Feira integra a lista de pontos negros da rede rodoviária nacional. Viagem Medieval celebra 30 anos com a comunidade no centro da festa. Mário Nunes promete um Feirense intenso e competitivo na segunda liga. União de Lamas recebe Flor Grade no arranque do Campeonato de Portugal. E ainda, a festa na aldeia regressa a Porto Carvoeiro para celebrar as tradições junto ao Douro. Santa Maria da Feira está entre os concelhos com um dos chamados pontos negros da rede rodoviária nacional. Os dados mais recentes da Autoridade Nacional de Segurança Rodoviária, relativos a 2023, identificam um troço da Estrada Nacional 1 no concelho, entre os 40 locais do país com maior concentração de acidentes com vítimas. Segundo a Autoridade Nacional de Segurança Rodoviária, um ponto negro corresponde a um troço de estrada com, no máximo, 200 metros de extensão, onde, no mesmo ano, ocorreram pelo menos 5 acidentes com vítimas. Apesar destes números, especialistas defendem que a realidade é mais preocupante. A Associação de Cidadãos Automobilizados considera que a metodologia utilizada deixa de fora muitas estradas perigosas e critica o facto de só serem identificados pontos negros depois de já terem ocorrido vários acidentes com vítimas. Em 2023, os 40 pontos negros identificados em todo o país estiveram associados a 242 acidentes que provocaram 3 mortos, 10 feridos graves e 360 feridos ligeiros. Entretanto, a Infraestruturas de Portugal garante estar a executar um plano de redução da sinistralidade rodoviária até 2030, que prevê um investimento global de 224 milhões de euros e dezenas de intervenções para aumentar a segurança nas estradas sob a sua gestão. 6 pessoas ficaram feridas, 3 das quais em estado grave, na sequência de uma colisão entre 2 viaturas ligeiras ocorrida este domingo na Estrada Nacional 223, na zona do Alto de Arrifana. Entre os feridos estão 2 crianças que sofreram apenas ferimentos ligeiros. As vítimas em estado grave são 2 mulheres e 1 homem. O alerta mobilizou para o local os bombeiros de Arrifana, as viaturas médicas de emergência e reanimação de Santa Maria da Feira e Vila Nova de Gaia, a ambulância de suporte imediato de vida de Oliveira das Meis e ainda militares da GNR. As vítimas foram assistidas no local e transportadas para unidades hospitalares. A GNR investiga as circunstâncias do acidente. Com a nova temporada na Segunda Liga a arrancar em breve, Mário Nunes mostra-se confiante no trabalho desenvolvido desde que assumiu o comando técnico do Feirense. Em entrevista à Rádio Sintonia, o treinador explicou que aceitou o convite da SAD por acreditar no projeto desportivo do clube, destacando a estabilidade, a história e a forma criteriosa como os fogaceiros encaram a construção do plantel.
17: O convite surgiu da parte dos dirigentes da SAD do Feirense. Entenderam que eu reunia o perfil indicado para este projeto e, da minha parte, claro que eu com todo o interesse em fazer parte deste projeto.
18: Exato. Chega um clube histórico do futebol português. Que desafio é que encontrou pela frente? As primeiras impressões? Fala-nos um bocadinho como é que é também estar aqui no Feirense a trabalhar.
17: É isso mesmo, é um clube histórico, um clube que tem, quer na segunda liga, também tem a sua experiência já na primeira liga, ou seja, mais acima. Na segunda liga é um clube que tem feito ultimamente campeonatos relativamente estáveis, tem dado também condições aos treinadores e tem potenciado inclusivamente alguns treinadores. Isso foi também, como é lógico, um ponto que eu fiz a minha análise para aceitar. Para ser um projeto muito interessante, que vai

0: quanto à identidade da equipa. Mário Nunes promete um Feirense competitivo, intenso e ambicioso. A intensidade e a capacidade competitiva, afirma o timoneiro, serão marcas da equipa, independentemente do adversário.
1: Uma equipa que os deixe orgulhosos, ou seja, uma equipa que quando vai para dentro de campo vai para disputar um resultado, que vai para ser competitiva, vai estar momentos por cima, outros, por muito que a gente não queira, não conseguirá estar. Vai haver inclusivamente jogos em que se calhar poderemos não conseguir estar, mas que a equipa seja sempre muito competitiva. Ou seja, sabendo que mesmo naquelas situações em que o adversário possa estar por cima, ou mesmo aqueles jogos em que o adversário possa estar maioritariamente por cima, estamos lá dentro para competir, estamos lá dentro com um objetivo maior e representar bem os feirenses, representar bem o clube e no fundo representarem-se bem eles próprios também, como é lógico. Ou seja, uma equipa aguerrida, uma equipa que seja intensa, uma equipa que procure a baliza, não uma equipa só de posse, só de organização. Até também sei que é uma coisa que os adeptos aqui também gostam, que haja jogo próximo das balizas, não só aquele jogo mais monótono nas zonas intermédias, e que eu também me identifico perfeitamente com isso.
0: Mário Nunes abordou também a construção do plantel, assente em critérios muito rigorosos.
1: Há um controlo muito grande em termos do orçamento, não haver desvios de qualquer cêntimo que seja. E por isso a partir daí o lote restringe-se bastante, ou seja, é preciso procurar e encontrar as melhores soluções face ao budget que temos, não entrar em loucuras como tantas vezes acontece, e hoje em dia vemos isso com alguma frequência, e é preocupante até quando a gente ouve equipas, nomeadamente concorrentes, que saem nas notícias que estão em dívida durante 1-2 meses, e depois a gente vê a apresentar jogadores e os números que a gente vai sabendo são, ou seja, números que estão completamente fora do nosso alcance. E como é que clubes que têm essas dificuldades, ou supostamente têm essas dificuldades, e mesmo assim ainda se atrevem a entrar nessas loucuras? Aqui não, muito realistas, muito pés no chão, podemos ir até aqui, dentro disto, o que é que temos disponível no mercado, e ser muito criterioso. Eu ainda aqui há dias comentava com os meus adjuntos que acho que nunca vi tanto jogador como neste início de época, porque de facto tentamos ser muito, muito criteriosos.
0: O clube tem vindo a valorizar jogadores e o técnico Fogaceiro afirma que a política de proximidade entre a equipa principal e os júniores é para manter este ano.
1: Muito importante que haja essa ligação, e ela tem existido. Como é lógico, nesta fase ainda não é a ideal, ou seja, nós estamos preocupados mais em pôr a equipa nos patamares de rendimento importantes para a primeira jornada, assim como o treinador dos júniores também estará. No entanto, por exemplo, temos a questão dos guarda-redes, temos a questão do Vicente, ponta de lança, que está a treinar connosco e também vai aos júniores, por exemplo, fazer os jogos de preparação. Temos mais 3 miúdos que subiram dos júniores e que à partida irão continuar no plantel. No próximo fim de semana, por exemplo, já está definido, há 2 jogadores de júniores que vão participar nos 2 jogos de treino da equipa sénior. Ou seja, tem havido essa ligação, e ao longo da época irá existir sempre, de modo a chegarmos a nos ajudarmos mutuamente, digamos assim.
0: E quanto a objetivos para esta época, Mário Nunes quer protagonizar uma temporada tranquila e longe de aflições, onde garantir a permanência o mais rapidamente possível é a principal meta.
1: Os objetivos são claros, é a manutenção, tentar fazer uma época o mais descansada possível, sem estarmos constantemente a olhar para a tabela, sem estarmos constantemente preocupados, estamos um lugar mais acima, 2 lugares mais abaixo, 3 lugares mais acima, ou seja, cientes daquilo que é o nosso caminho, daquilo que é o nosso percurso, fazendo um caminho jogo a jogo, procurando encarar todos os jogos e todos os adversários de uma forma muito séria e muito competente, e sabendo que no fim é que se fazem as contas, e depois aí vamos ver.
0: Mário Nunes, de 45 anos, chega ao Feirense após vários anos enquanto adjunto de treinadores como Petit e Vítor Oliveira. Em entrevista à Sintonia, o técnico explicou como é que essas experiências o marcaram enquanto pessoa e treinador.
1: Somos o conjunto das nossas experiências de vida, não só desportivas como também pessoais, e logicamente que as profissionais, e no caso com os 2 nomes que falou, entre outros, mas foram aqueles com quem trabalhei mais tempo, o mestre Vítor Oliveira e o Mr. Petit, são 2 influências muito importantes, né, na minha carreira. Pessoas diferentes, personalidades diferentes, ou seja, deu-me

0: oportunidade de beber um bocadinho de cada um, aproveitar, tentar aproveitar ao máximo os conhecimentos quer de um, quer do outro, duas formas de estar relativamente diferentes, mas ao mesmo tempo também em termos pessoais relativamente semelhantes, duas pessoas com um coração enorme, muito, muito humanas, com as quais me identifiquei muito facilmente e desde a primeira hora quer com um, quer com outro. Inclusive foram dois treinadores com quem eu comecei a trabalhar sem sequer ter uma experiência, uma ligação sequer pessoal ou de qualquer tipo com nenhum deles e muito rapidamente, quer com um, quer com outro, a ligação foi muito fácil. A partir daí, por exemplo, com o Mr. Vítor Oliveira, houve uma identificação muito grande até em relação, por exemplo, à estrutura da equipa. O Mister era um adepto do 4-3-3 e também o sistema que eu mais gosto. O Mister Petit já uma capacidade, como alguns colegas chamam, camaleónica, de moldar as equipas e de as fazer apresentar em várias estruturas. Ou seja, deu-me também a oportunidade disso mesmo, trabalhar outras estruturas, pensar o jogo através de outras estruturas. Por isso, tudo isso são influências muito importantes para aquilo que é a minha ideia também.
1: O técnico abordou ainda o que significa para si estar a treinar um clube histórico como o Feirense.
0: Significa evolução na minha carreira, ou seja, sempre foi uma ideia que eu tive de mais cedo ou mais tarde ser treinador principal. Entendo que me fui preparando ao longo dos anos para isso. Entendo também que tive bons mestres para isso, já falamos antes de alguns, como o professor José Barros, com quem trabalhei antes, o próprio professor Rui Mâncio, com quem também trabalhei por um período mais curto, ou seja, tudo pessoas que me influenciaram, uns mais, outros menos, uns até pelo tempo que tive com eles, mais ainda. E sempre fui preparando para isso e entendi quando terminámos no Rio Ave que era a altura certa para me lançar e foi nesse sentido que comuniquei ao Mr. Petit que pronto, pretendia dar outro rumo à minha carreira e fui-me preparando.
1: O timoneiro deixou ainda um apelo à massa adepta para que acredite no projeto e apoie a equipa na segunda liga.
0: Que acreditem na equipa, que nos apoiem, que estejam presentes, ou seja, que sejam de facto adeptos presentes nos bons e nos maus momentos, que do nosso lado tudo vamos fazer para lhes dar alegrias e para que eles se sintam bem representados lá dentro do campo.
1: São certos da entrevista com o técnico do Feirense, Mário Nunes, uma entrevista que está disponível na íntegra nas plataformas digitais da Rádio Sintonia. O Feirense arranca a segunda liga com uma recepção ao Felgueiras, agendada para 9 de agosto, às 11 da manhã. Já é conhecido o calendário do Campeonato de Portugal e a nova temporada arranca com destaque para os derbys do distrito de Aveiro. O União de Lamas começa a competição em casa e logo com um confronto de grande interesse frente à Floreirense. O duelo está marcado para 16 de agosto às 5 da tarde no estádio Comendador Henrique Amorim, em Santa Maria de Lamas. A primeira jornada reserva ainda outro derby aveirense com a Sanjoanense a receber o Beira-Mar também às 5 da tarde. O Ovarense, recém-promovido ao Campeonato de Portugal, estreia-se com uma deslocação ao terreno do Castro Daire. Depois do duelo com Floreirense, União de Lamas volta a estar no centro das atenções. Na segunda jornada, desloca-se ao estádio Marques da Silva para defrontar o Ovarense, naquele que será mais um derby distrital e um dos jogos mais aguardados do arranque da temporada. A ronda inaugural fica ainda marcada pelos encontros entre Machico e Calheta, Camacha e Salgueiros, Sinfães e Sousense e ainda o Guarda frente ao Alpendurada. A viagem medieval arranca já esta terça-feira com o espetáculo Filhos da Viagem às 10 da noite no Terreiro das Guimbras e com entrada gratuita. Pelo segundo ano consecutivo, uma das maiores recriações históricas da Europa abre com um espetáculo contemporâneo que junta feirenses nascidos a partir de 1996, o ano de nascimento da viagem medieval. Paulo Sérgio Paes, diretor-geral da Feira Viva, não tem dúvidas de que o espetáculo é a melhor forma de abrir o evento que está a celebrar 30 anos de existência.
2: O ano passado, pela primeira vez, fizemos uma antecipação da abertura da viagem, é isso que se vai fazer, é um dia de entrada gratuita. É um espetáculo, é um espetáculo medieval, é completamente contemporâneo, mas que se o nível, essa performance artística e o nível em termos emocionais estiver na linha do ano passado, é uma coisa absolutamente deslumbrante, que foi o que todos participaram e todos que assistiram. Foi um dos grandes momentos da última edição da viagem.
1: A viagem arranca oficialmente esta quarta-feira e prolonga-se até 9 de agosto no coração da cidade. Uma das novidades deste ano é o projeto Danças Medievais, uma iniciativa que percorreu várias escolas do concelho nos últimos meses e que vai culminar com a apresentação ao público esta quarta-feira à noite.
2: Vai-se começar com um projeto também que se iniciou este ano, completamente fascinante, das danças medievais nas escolas, na componente de apoio à família, e que serão os primeiros protagonistas da noite do dia 28.
1: Okay.
2: E depois sim, e portanto, teremos essa componente do espetáculo dos Filhos da Viagem, a que seguirá um mini desfile das associações que vão colocar a sua barra com o seu pendão na onde se vai fazer a abertura,
1: no terreiro das Guindas,
2: no terreiro, mesmo em frente onde estava a nau.
1: Sim.
2: E depois, aí nessa altura, o Presidente da Câmara fará a abertura oficial da viagem e nesse momento aparecerão os verdadeiros reis da viagem medieval, neste caso o Afonso Henriques, o Tiago Aldeia e a Custódia Galego, a Dona Teresa, e assim estará aberta a viagem medieval de 30 anos.
1: Outro projeto que liga a viagem às escolas intitula-se O Condado Somos Nós, uma iniciativa educativa e expositiva que envolve alunos e escolas do concelho na criação de projetos sobre a identidade local e os 30 anos do evento.
2: É um conceito completamente diferente do que tivemos até agora na viagem medieval. Foi um desafio lançado a cerca de a todos os agrupamentos de escolas e que teve uma adesão fantástica de 30 projetos por todas as escolas do nosso concelho, em que vão apresentar a sua versão, como eles olham de certa forma para este conceito do que é o medieval e do que é o condado portucalense e como é esta sua identidade na dança, num relato de uma batalha medieval, na música, na componente digital, na componente tecnológica, e é isso que é absolutamente fascinante. É, nós temos a capacidade de absorver todos que gostam de trajar, mas também aqueles que gostam de pôr dois robôs a lutar como se estivessem na idade medieval, e é este fascínio que foi agarrado por este projeto do Condado Somos Nós, e que é uma das mais-valias que vai acontecer no convento dos Lóios, e que, de entrada completamente gratuita, e que acredito que será também um dos elementos que diferencia cada vez mais a viagem medieval. Nós acreditamos que um projeto como a viagem tem de ser a soma de muitas excelências. Se nós tentarmos ser excelentes em muitas coisas, a soma tem de ser uma excelência grandiosa. E é isso que nós acreditamos, que o desafio de cada projeto seja, tenha esse rumo à excelência, para que depois o todo seja uma excelência grandiosa.
1: A viagem medieval está prestes a arrancar e com grande envolvimento da comunidade. Paulo Sérgio Paes sublinha a adesão aos pendões, que se verificam um pouco por toda a cidade, mas menciona também o regresso do projeto Infante da Terra de Santa Maria, que garanta a atribuição de um diploma honorífico e um cartão de acesso gratuito vitalício à viagem para todos os bebés que nascem no Hospital da Feira durante o período do evento.
2: A viagem já começou muito bem com a forma como os feirenses aderiram, e eu quero, em nome da organização, agradecer essa adesão. Estamos verdadeiramente agradecidos e encantados à questão dos pendões, e essa foi uma reflexão que, no âmbito da organização da viagem, nós achámos e fizemos uma reflexão: nós queremos cada vez mais verdadeiros embaixadores desta identidade, e os embaixadores dessa identidade começam por ser aqueles que nascem na nossa terra, e queremos que eles sejam para todos sempre, e não só um ano ou outro. Queremos que, por isso, essa questão vitalícia.
1: Uma iniciativa do município de Santa Maria da Feira que se torna permanente este ano, recuperando e alargando uma ação que tinha sido realizada pela primeira vez e de forma excepcional em 2016. A Câmara da Feira aprovou por unanimidade a atribuição de um apoio financeiro que vai ajudar as vítimas da Venezuela. O presidente do município, Amadeu Albergaria, afirma que a verba será atribuída a duas instituições indicadas pelo governo, a Oicos e a Cáritas, para que a ajuda chegue a quem mais precisa. O autarca destaca ainda a mobilização da sociedade feirense no apoio às vítimas.
3: O nosso pensamento está com a Venezuela. Desde o momento em que chegaram as tristes notícias do terremoto na Venezuela, que estivemos em contacto com a nossa comunidade. Como muitos sabem, a comunidade de Santa Maria da Feira na Venezuela é uma das mais extensas que Portugal tem. Também sabem os laços de amizade que nos unem e que sempre levaram Santa Maria da Feira no coração. Por isso aí se realiza todos os anos a Festa das Fogaceiras. Estamos juntos neste momento e é por isso que em reunião de Câmara decidimos atribuir um apoio financeiro às duas instituições que o Estado português nos indicou, a Oicos e a Cáritas, para que a ajuda chegue efetivamente a quem mais precisa e chegue com a rapidez necessária. Também a sociedade civil de Santa Maria da Feira se está a mobilizar para ajudar aqueles que são portugueses e que são feirenses e que estão a passar dificuldades na Venezuela. Todos aqueles que puderem contribuir são bem-vindos e toda ajuda é necessária. Uma comunidade que nunca se esqueceu das suas raízes, que celebra a nossa cultura, que celebra a Festa das Fogaceiras, não pode deixar de contar com o nosso apoio num momento mais difícil desde que estão na Venezuela. Os nossos compatriotas, neste momento particularmente difícil, sabem que podem contar connosco.
1: Um apoio às vítimas da Venezuela aprovado por unanimidade na última reunião de Câmara. Porto Carvoeiro, na freguesia de Canedo, volta a receber a iniciativa À Festa na Aldeia, nos dias 15 e 16 de agosto. Durante dois dias, a única povoação do Conselho da Feira, banhada pelo Rio Douro, será palco de um programa que promete juntar música ao vivo, gastronomia tradicional, animação e atividades para todas as idades. A iniciativa pretende dar a conhecer o património, a ruralidade e as tradições de Porto Carvoeiro, valorizando a identidade local e atraindo visitantes a este recanto do Conselho. A organização está a cargo da ATA, a Associação de Turismo de Aldeia, em parceria com a Adritem e a Junta de Canedo, contando ainda com o apoio do município da Feira. É um fenómeno raro e Portugal vai poder assistir. No próximo dia 12 de agosto, a Península Ibérica vai viver o primeiro eclipse solar total em quase 100 anos. O espetáculo começa pelas 6:30 da tarde, quando a Lua começa a tapar o Sol. O momento de maior intensidade acontece cerca de uma hora depois e o eclipse termina por volta das 8:30 da noite. Em Portugal continental, o Sol ficará encoberto em cerca de 93%, mas há um local onde o fenómeno será total. No Parque Natural de Montezinho, em Bragança, o Sol desaparecerá completamente durante 26 segundos, tornando a região um dos poucos pontos da Europa a proporcionar esta experiência. A expectativa é tão grande que muitos alojamentos na zona já estão a ficar esgotados. O Politécnico de Bragança vai aproveitar a ocasião para estudar o comportamento das aves durante o eclipse, enquanto o município preparou um conjunto de atividades para assinalar o momento. Os especialistas alertam, no entanto, para os cuidados a ter. Observar um eclipse solar exige óculos próprios e certificados. Olhar diretamente para o sol sem proteção adequada pode provocar lesões graves e permanentes na visão. Este eclipse solar total acontece a 12 de agosto.
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8: 12:48.

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2: Boa tarde, são 13 horas.
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2: 13 e 16.

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2: Boa tarde, são 14 horas.
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2: Boa tarde, são 15 horas.
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2: Boa tarde. São 16 horas.
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2: Boa tarde, são 17 horas.
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6: Boa tarde, o essencial da informação segue já a seguir. Com a nova temporada na Segunda Liga a arrancar em breve, Mário Nunes mostra-se confiante no trabalho desenvolvido desde que assumiu o comando técnico do Feirense. Em entrevista à Rádio Sintonia, o treinador explicou que aceitou o convite da SAD por acreditar no projeto desportivo do clube, destacando a estabilidade, a história e a forma criteriosa como os fogaceiros encaram a construção do plantel.
7: O convite surgiu da parte dos dirigentes da SAD do Feirense. Entenderam que eu reunia o perfil indicado para este projeto e, da minha parte, claro que eu com todo o interesse em fazer parte deste projeto.
6: Exato. Chega um clube histórico do futebol português. Que desafio é que encontrou pela frente? As primeiras impressões? Fala-nos um bocadinho como é que é também estar aqui no Feirense a trabalhar.
7: É isso mesmo. É um clube histórico. Um clube que tem, quer na Segunda Liga, também tem a sua experiência já na Primeira Liga, ou seja, mais acima. Na Segunda Liga é um clube que tem feito ultimamente campeonatos relativamente estáveis, tem dado também condições aos treinadores e tem potenciado inclusivamente alguns treinadores. Isso foi também, como é lógico, um ponto que eu fiz a minha análise para aceitar. Para ser um projeto muito interessante, que vai de encontro com algumas que são as minhas ideias em relação ao futebol. Ou seja, termos uma necessidade de ser muito criteriosos, não podermos entrar em loucuras, escolher bem, ser muito seletivos e depois, logicamente, procurar trabalhar o melhor possível, desenvolver os jogadores o máximo possível para nos apresentarmos sempre nas melhores condições.
6: Quanto à identidade da equipa, Mário Nunes promete um Feirense competitivo, intenso e ambicioso. A intensidade e a capacidade competitiva, afirma o timoneiro, serão marcas da equipa, independentemente do adversário.
7: Uma equipa que os deixe orgulhosos, ou seja, uma equipa que quando vai para dentro do campo vai para disputar um resultado, que vai para ser competitiva, vai estar momentos por cima, outros, por muito que a gente não queira, não conseguirá estar. Vai haver inclusivamente jogos em que se calhar poderemos não conseguir estar, mas que a equipa seja sempre muito competitiva. Ou seja, sabendo que mesmo naquelas situações em que o adversário possa estar por cima, ou mesmo aqueles jogos em que o adversário possa estar maioritariamente por cima, estamos lá dentro para competir, estamos lá dentro com um objetivo maior e representar bem os feirenses, representar bem o clube e, no fundo, representarem-se bem eles próprios também, como é lógico. Ou seja, uma equipa aguerrida, uma equipa que seja intensa, uma equipa que procure a baliza, não uma equipa só de posse, só de organização, até também sei que é uma coisa que os adeptos aqui também gostam, que haja jogo próximo das balizas, não só aquele jogo mais monótono nas zonas intermédias, e que eu também me identifico perfeitamente com isso.
6: Mário Nunes abordou também a construção do plantel, assente em critérios muito rigorosos.
7: Há um controlo muito grande em termos do orçamento, não haver desvios de qualquer cêntimo que seja, e por isso a partir daí o lote restringe-se bastante, ou seja, é preciso procurar e encontrar as melhores soluções face ao budget que temos, não entrar em loucuras, como tantas vezes acontece, e hoje em dia vemos isso com alguma frequência, e é preocupante até quando a gente ouve equipas, nomeadamente concorrentes, que saem nas notícias que estão em dívida durante 1-2 meses, e depois a gente vê a apresentar jogadores, e os números que a gente vai sabendo são, ou seja, números que estão completamente fora do nosso alcance. E como é que clubes que têm essas dificuldades, ou supostamente têm essas dificuldades, e mesmo assim ainda se atrevem a entrar nessas loucuras? Aqui não, muito realistas, muito pés no chão, podemos ir até aqui, dentro disto, o que é que temos disponível no mercado, e ser muito criterioso. Eu ainda aqui há dias comentava com os meus adjuntos que acho que nunca vi tanto jogador como neste início de época, porque de facto tentamos ser muito, muito criteriosos.
6: O clube tem vindo a valorizar jogadores, e o técnico Fogaceiro afirma que a política de proximidade entre a equipa principal e os júniores é para manter este ano.
7: É muito importante que haja essa ligação, e ela tem existido. Como é lógico, nesta fase ainda não é a ideal, ou seja, nós estamos preocupados mais em pôr a equipa nos patamares de rendimento importantes para a primeira jornada, assim como o treinador dos júniores também estará. No entanto, por exemplo, temos a questão dos guarda-redes, temos a questão do Vicente, ponta de lança, que está a treinar connosco e também vai aos júniores, por exemplo, fazer os jogos de preparação. Temos mais 3 miúdos que subiram dos júniores e que à partida irão continuar no plantel. No próximo fim de semana, por exemplo, já está definido, há 2 jogadores dos júniores que vão participar nos 2 jogos de treino da equipa sénior. Ou seja, tem havido essa ligação, e ao longo da época irá existir sempre, de modo a chegarmos a nos ajudarmos mutuamente, digamos assim.
6: E quanto a objetivos para esta época, Mário Nunes quer protagonizar uma temporada tranquila e longe de aflições, onde garantir a permanência o mais rapidamente possível é a principal meta.
7: Os objetivos são claros, é a manutenção, tentar fazer uma época o mais descansada possível, sem estarmos constantemente a olhar para a tabela, sem estarmos constantemente preocupados se estamos um lugar mais acima, 2 lugares mais abaixo, 3 lugares mais acima, ou seja, cientes daquilo que é o nosso caminho, daquilo que é o nosso percurso, fazendo um caminho jogo a jogo, procurando encarar todos os jogos e todos os adversários de uma forma muito séria e muito competente, e sabendo que no fim é que se fazem as contas, e depois aí vamos ver.
6: Mário Nunes, de 45 anos, chega ao Feirense após vários anos enquanto adjunto de treinadores como Petit e Vítor Oliveira. Em entrevista à Sintonia, o técnico explicou como é que essas experiências o marcaram enquanto pessoa e treinador.
7: Somos o conjunto das nossas experiências de vida, não só desportivas, como também pessoais, e logicamente que as profissionais, e no caso com os 2 nomes que falou, entre outros, mas foram aqueles com quem trabalhei mais tempo, o mestre Vítor Oliveira e o Mr. Petit, são 2 influências muito importantes, né, na minha carreira. Pessoas diferentes, personalidades diferentes, ou seja, deu uma oportunidade de beber um bocadinho de cada um, tentar aproveitar ao máximo os conhecimentos, quer de um, quer do outro, 2 formas de estar relativamente diferentes, mas ao mesmo tempo também em termos pessoais relativamente semelhantes, 2 pessoas com um coração enorme, muito, muito humanas, com as quais me identifiquei muito facilmente, e desde a primeira hora, quer com um, quer com outro. Inclusive foram 2 treinadores com quem eu comecei a trabalhar sem sequer ter uma experiência, uma ligação sequer pessoal ou de qualquer tipo com nenhum deles, e muito rapidamente, quer com um, quer com outro, a ligação foi muito fácil. A partir daí, por exemplo, com o Mr. Vítor Oliveira, houve uma identificação muito grande até em relação, por exemplo, à estrutura da equipa. O Ministério era um adepto do 4-3-3, e também o sistema que eu mais gosto. O Mister Petit já uma capacidade, como alguns colegas chamam, camaleónica, de moldar as equipas e de as fazer apresentar em várias estruturas. Ou seja, deu-me também a oportunidade disso mesmo, trabalhar outras estruturas, pensar o jogo através de outras estruturas. Por isso, tudo isso são influências muito importantes para aquilo que é a minha ideia também.
6: O técnico abordou ainda o que significa para si estar a treinar um clube histórico como o Feirense.
7: Significa evolução na minha carreira, ou seja, sempre foi uma ideia que eu tive de mais cedo ou mais tarde ser treinador principal. Entendo que me fui preparando ao longo dos anos para isso. Entendo também que tive bons mestres para isso, já falamos antes de alguns, como o professor José Barros, com quem trabalhei antes, o próprio professor Rui Mâncio, com quem também trabalhei por um período mais curto, ou seja, tudo pessoas que me influenciaram, uns mais, outros menos, uns até pelo tempo que tive com eles, mais ainda. E sempre fui preparando para isso e entendi quando terminámos no Rio Ave que era a altura certa para me lançar, e foi nesse sentido que comuniquei ao Mr. Petit que, pronto, pretendia dar outro rumo à minha carreira e fui-me preparando.
6: O Timoneiro deixou ainda um apelo à massa adepta para que acredite no projeto e apoie a equipa na Segunda Liga.
7: Que acreditem na equipa, que nos apoiem, que estejam presentes, ou seja, que sejam de facto adeptos presentes nos bons e nos maus momentos, que do nosso lado tudo vamos fazer para lhes dar alegrias e para que eles se sintam bem representados lá dentro do campo.
6: São certos da entrevista com o técnico do Feirense, Mário Nunes, uma entrevista que está disponível na íntegra nas plataformas digitais da Rádio Sintonia. O Feirense arranca a Segunda Liga com uma recepção ao Felgueiras, agendada para 9 de agosto, às 11 da manhã. Já é conhecido o calendário do Campeonato de Portugal e a nova temporada arranca com destaque para os derbys do distrito de Aveiro. O União de Lamas começa a competição em casa e logo com um confronto de grande interesse frente à Floreirense. O duelo está marcado para 16 de agosto às 5 da tarde no estádio Comendador Henrique Amorim, em Santa Maria de Lamas. A primeira jornada reserva ainda outro derby aveirense, com a Sanjoanense a receber o Beira-Mar também às 5 da tarde. O Ovarense, recém-promovido ao Campeonato de Portugal, estreia-se com uma deslocação ao terreno do Castro Daire. Depois do duelo com Floreirense, União de Lamas volta a estar no centro das atenções. Na segunda jornada, desloca-se ao estádio Marques da Silva para defrontar o Ovarense naquele que será mais um derby distrital e um dos jogos mais aguardados do arranque da temporada. A ronda inaugural fica ainda marcada pelos encontros entre Machico e Calheta, Camacha e Salgueiros, Sinfães e Sousense, e ainda o Guarda frente ao Alpendurado. A Câmara da Feira aprovou por unanimidade a atribuição de um apoio financeiro que vai ajudar as vítimas da Venezuela. O presidente do município, Amadeu Albergaria, afirma que a verba será atribuída a duas instituições indicadas pelo governo, a Oicos e a Caritas, para que a ajuda chegue a quem mais precisa. O autarca destaca ainda a mobilização da sociedade feirense no apoio às vítimas.
8: O nosso pensamento está com a Venezuela. Desde o momento em que chegaram as tristes notícias do terremoto na Venezuela, que estivemos em contacto com a

0: decidimos atribuir um apoio financeiro às duas instituições que o Estado português nos indicou, a Oikos e a Caritas, para que a ajuda chegue efetivamente a quem mais precisa e chegue com a rapidez necessária. Também a sociedade civil de Santa Maria da Feira se está a mobilizar para ajudar aqueles que são portugueses e que são feirenses e que estão a passar dificuldades na Venezuela. Todos aqueles que puderem contribuir são bem-vindos e toda a ajuda é necessária. Uma comunidade que nunca se esqueceu das suas raízes, que celebra a nossa cultura, que celebra a festa das Cachoeiras, não pode deixar de contar com o nosso apoio num momento mais difícil desde que estão na Venezuela. Os nossos compatriotas, neste momento particularmente difícil, sabem que podem contar connosco.
1: Um apoio às vítimas da Venezuela aprovado por unanimidade na última reunião de Câmara. Porto Carvoeiro, na freguesia de Canedo, volta a receber a iniciativa À Festa na Aldeia nos dias 15 e 16 de agosto. Durante 2 dias, a única povoação do concelho da Feira banhada pelo Rio Douro será palco de um programa que promete juntar música ao vivo, gastronomia tradicional, animação e atividades para todas as idades. A iniciativa pretende dar a conhecer o património, a ruralidade e as tradições de Porto Carvoeiro, valorizando a identidade local e atraindo visitantes a este recanto do concelho. A organização está a cargo da ATA, Associação de Turismo de Aldeia, em parceria com a Adriten e a Junta de Canedo, contando ainda com o apoio do município da Feira. É um fenómeno raro e Portugal vai poder assistir. No próximo dia 12 de agosto, a Península Ibérica vai viver o primeiro eclipse solar total em quase 100 anos. O espetáculo começa pelas 6:30 da tarde, quando a Lua começa a tapar o Sol. O momento de maior intensidade acontece cerca de 1 hora depois e o eclipse termina por volta das 8:30 da noite. Em Portugal continental, o Sol ficará encoberto em cerca de 93%, mas há um local onde o fenómeno será total. No Parque Natural de Montezinho, em Bragança, o Sol desaparecerá completamente durante 26 segundos, tornando a região um dos poucos pontos da Europa a proporcionar esta experiência. A expectativa é tão grande que muitos alojamentos na zona já estão a ficar esgotados. O Politécnico de Bragança vai aproveitar a ocasião para estudar o comportamento das aves durante o eclipse, enquanto o município preparou um conjunto de atividades para assinalar o momento. Os especialistas alertam, no entanto, para os cuidados a ter. Observar um eclipse solar exige óculos próprios e certificados. Olhar diretamente para o sol sem proteção adequada pode provocar lesões graves e permanentes na visão. Este eclipse solar total acontece a 12 de
2: agosto. 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
2: Boa tarde, são 18 horas.
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2: Boa tarde, são 19 horas.
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2: Boa noite. São 20 horas.
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2: Boa noite, são 21 horas.
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0: 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Boa noite, o essencial da informação segue agora. Santa Maria da Feira está entre os concelhos com um dos chamados pontos negros da rede rodoviária nacional. Os dados mais recentes da Autoridade Nacional de Segurança Rodoviária, relativos a 2023, identificam um troço da Estrada Nacional 1 no concelho entre os 40 locais do país com maior concentração de acidentes com vítimas. Segundo a Autoridade Nacional de Segurança Rodoviária, um ponto negro corresponde a um troço de estrada com, no máximo, 200 metros de extensão, onde no mesmo ano ocorreram pelo menos 5 acidentes com vítimas. Apesar destes números, especialistas defendem que a realidade é mais preocupante. A Associação de Cidadãos Automobilizados considera que a metodologia utilizada deixa de fora muitas estradas perigosas e critica o facto de só serem identificados pontos negros depois de já terem ocorrido vários acidentes com vítimas. Em 2023, os 40 pontos negros identificados em todo o país estiveram associados a 242 acidentes que provocaram 3 mortos, 10 feridos graves e 360 feridos ligeiros. Entretanto, a Infraestruturas de Portugal garante estar a executar um plano de redução da sinistralidade rodoviária até 2030, que prevê um investimento global de 224 milhões de euros e dezenas de intervenções para aumentar a segurança nas estradas sob a sua gestão. 6 pessoas ficaram feridas, 3 das quais em estado grave, na sequência de uma colisão entre 2 viaturas ligeiras, ocorrida este domingo na Estrada Nacional 223, na zona do Alto de Arrifana. Entre os feridos estão 2 crianças que sofreram apenas ferimentos ligeiros. As vítimas em estado grave são 2 mulheres e 1 homem. O alerta mobilizou para o local os bombeiros de Arrifana, as viaturas médicas de emergência e reanimação de Santa Maria da Feira e Vila Nova de Gaia, a ambulância de suporte imediato de vida de Oliveira das Mães e ainda militares da GNR. As vítimas foram assistidas no local e transportadas para unidades hospitalares. A GNR investiga as circunstâncias do acidente. Com a nova temporada na 2ª Liga a arrancar em breve, Mário Nunes mostra-se confiante no trabalho desenvolvido desde que assumiu o comando técnico do Feirense. Em entrevista à Rádio Sintonia, o treinador explicou que aceitou o convite da SAD por acreditar no projeto desportivo do clube, destacando a estabilidade, a história e a forma criteriosa como os fogaceiros encaram a construção do plantel.
7: O convite surgiu da parte dos dirigentes da SAD do Feirense. Entenderam que eu reunia o perfil indicado para este projeto e, da minha parte, claro que eu com todo o interesse em fazer parte deste projeto.
8: Exato. Chega um clube histórico do futebol português. Que desafio é que encontrou pela frente? As primeiras impressões? Fala-nos um bocadinho como é que é também estar aqui no Feirense a trabalhar.
7: É isso mesmo, é um clube histórico, um clube que tem, quer na segunda liga, também tem a sua experiência já na primeira liga, ou seja, mais acima. Na segunda liga é um clube que tem feito ultimamente campeonatos relativamente estáveis, tem dado também condições aos treinadores e tem potenciado inclusivamente alguns treinadores. Isso foi também, como é lógico, um ponto que eu fiz a minha análise para aceitar. Para ser um projeto muito interessante, que vai de encontro com algumas que são as minhas ideias em relação ao futebol, ou seja, termos uma necessidade de ser muito criteriosos, não podermos entrar em loucuras, escolher bem, ser muito seletivos e depois, logicamente, procurar trabalhar o melhor possível, desenvolver os jogadores o máximo possível para nos apresentarmos sempre nas melhores condições.
0: Quanto à identidade da equipa, Mário Nunes promete um Feirense competitivo, intenso e ambicioso. A intensidade e a capacidade competitiva, afirma o timoneiro, serão marcas da equipa, independentemente do adversário.
7: Uma equipa que os deixe orgulhosos, ou seja, uma equipa que quando vai para dentro do campo vai para disputar um resultado, que vai para ser competitiva, vai estar momentos por cima, outros, por muito que a gente não queira, não conseguirá estar. Vai haver inclusivamente jogos em que se calhar poderemos não conseguir estar, mas que a equipa seja sempre muito competitiva. Ou seja, sabendo que mesmo naquelas situações em que o adversário possa estar por cima, ou mesmo aqueles jogos em que o adversário possa estar maioritariamente por cima, estamos lá dentro para competir, estamos lá dentro com um objetivo maior e representar bem os feirenses, representar bem o clube e, no fundo, representarem-se bem eles próprios também, como é lógico. Ou seja, uma equipa aguerrida, uma equipa que seja intensa, uma equipa que procure a baliza, não uma equipa só de posse, só de organização, até também sei que é uma coisa que os adeptos aqui também gostam, que haja jogo próximo das balizas, não só aquele jogo mais monótono nas zonas intermédias, e que eu também me identifico perfeitamente com isso.
0: Mário Nunes abordou também a construção do plantel, assente em critérios muito rigorosos.
7: Há um controlo muito grande em termos do orçamento, não haver desvios de qualquer cêntimo que seja, e por isso a partir daí o lote restringe-se bastante, ou seja, é preciso procurar e encontrar as melhores soluções face ao budget que temos, não entrar em loucuras como tantas vezes acontece, e hoje em dia vemos isso com alguma frequência, e é preocupante até quando a gente ouve equipas, nomeadamente concorrentes, que saem nas notícias que estão em dívida durante um, dois meses, e depois a gente vê a apresentar jogadores e os números que a gente vai sabendo são, ou seja, números que estão completamente fora do nosso alcance. E como é que clubes que têm essas dificuldades, ou supostamente têm essas dificuldades, e mesmo assim ainda se atrevem a entrar nessas loucuras? Aqui não, muito realistas, muito pés no chão, podemos ir até aqui, dentro disto, o que é que temos disponível no mercado, e ser muito criterioso. Eu ainda aqui há dias comentava com os meus adjuntos que acho que nunca vi tanto jogador como neste início de época, porque de facto tentamos ser muito, muito criteriosos.
0: O clube tem vindo a valorizar jogadores e o técnico Fogaceiro afirma que a política de proximidade entre a equipa principal e os júniores é para manter este ano.
7: É muito importante que haja essa ligação, e ela tem existido. Como é lógico, nesta fase ainda não é a ideal, ou seja, nós estamos preocupados mais em pôr a equipa nos patamares de rendimento importantes para a primeira jornada, assim como o treinador dos júniores também estará. No entanto, por exemplo, temos a questão dos guarda-redes, temos a questão do Vicente, ponta de lança, que está a treinar connosco e também vai aos júniores, por exemplo, fazer os jogos de preparação. Temos mais três miúdos que subiram dos júniores e que à partida irão continuar no plantel. No próximo fim de semana, por exemplo, já está definido, há dois jogadores dos júniores que vão participar nos dois jogos de treino da equipa sénior. Ou seja, tem havido essa ligação, e ao longo da época irá existir sempre, de modo a chegarmos a nos ajudarmos mutuamente, digamos assim.
0: E quanto a objetivos para esta época, Mário Nunes quer protagonizar uma temporada tranquila e longe de aflições, onde garantir a permanência o mais rapidamente possível é a principal meta.
7: Os objetivos são claros, é a manutenção, tentar fazer uma época o mais descansada possível, sem estarmos constantemente a olhar para a tabela, sem estarmos constantemente preocupados, estamos um lugar mais acima, dois lugares mais abaixo, três lugares mais acima, ou seja, cientes daquilo que é o nosso caminho, daquilo que é o nosso percurso, fazendo um caminho jogo a jogo, procurando encarar todos os jogos e todos os adversários de uma forma muito séria e muito competente e sabendo que no fim é que se fazem as contas e depois aí vamos ver.
0: Mário Nunes, de 45 anos, chega ao Feirense após vários anos enquanto adjunto de treinadores como Petit e Vítor Oliveira. Em entrevista à Sintonia, o técnico explicou como é que essas experiências o marcaram enquanto pessoa e treinador.
7: Somos o conjunto das nossas experiências de vida, não só desportivas, como também pessoais. E logicamente que as profissionais, e no caso com os dois nomes que falou, entre outros, mas foram aqueles com quem trabalhei mais tempo, o mestre Vítor Oliveira e o Mr. Petit, são duas influências muito importantes, né, na minha carreira. Pessoas diferentes, personalidades diferentes, ou seja, deu uma oportunidade de beber um bocadinho de cada um, tentar aproveitar ao máximo os conhecimentos quer de um, quer do outro, duas formas de estar relativamente diferentes, mas ao mesmo tempo também em termos pessoais relativamente semelhantes, duas pessoas com um coração enorme, muito, muito humanas, com as quais me identifiquei muito facilmente e desde a primeira hora, quer com um, quer com outro. Inclusive foram dois treinadores com quem eu comecei a trabalhar sem sequer ter uma experiência, uma ligação sequer pessoal ou de qualquer tipo com nenhum deles e muito rapidamente, quer com um, quer com outro, a ligação foi muito fácil. A partir daí, por exemplo, com o Mr. Vítor Oliveira, houve uma identificação muito grande até em relação, por exemplo, à estrutura da equipa. O Mr. era um adepto do 4-3-3 e também é o sistema que eu mais gosto. O Mr. Petit já uma capacidade, como alguns colegas chamam, camaleónica, de moldar as equipas e de as fazer apresentar em várias estruturas. Ou seja, deu-me também a oportunidade disso mesmo, trabalhar outras estruturas, pensar o jogo através de outras estruturas. Por isso, tudo isso são influências muito importantes para aquilo que é a minha ideia também.
0: O técnico abordou ainda o que significa para si estar a treinar um clube histórico como o Feirense.
7: Significa evolução na minha carreira, ou seja, sempre foi uma ideia que eu tive de mais cedo ou mais tarde ser treinador principal. Entendo que me fui preparando ao longo dos anos para isso. Entendo também que tive bons mestres para isso, já falamos antes de alguns, como o professor José Barros, com quem trabalhei antes, o próprio professor Rui Mâncio, com quem também trabalhei por um período mais curto, ou seja, tudo pessoas que me influenciaram, uns mais, outros menos, uns até pelo tempo que tive com eles, mais ainda. E sempre fui preparando para isso e entendi quando terminámos no Rio Ave que era a altura certa para me lançar e foi nesse sentido que comuniquei ao Mr. Petit que pronto, pretendia dar outro rumo à minha carreira e fui-me preparando.
0: O Timoneiro deixou ainda um apelo à massa adepta para que acredite no projeto e apoie a equipa na segunda liga.
7: Que acreditem na equipa, que nos apoiem, que estejam presentes, ou seja, que sejam de facto adeptos presentes nos bons e nos maus momentos, que do nosso lado tudo vamos fazer para lhes dar alegrias e para que eles se sintam bem representados lá dentro do campo.
0: São certos da entrevista com o técnico do Feirense, Mário Nunes, uma entrevista que está disponível na íntegra nas plataformas digitais da Rádio Sintonia. O Feirense arranca a segunda liga com uma recepção ao Felgueiras, agendada para 9 de agosto, às 11 da manhã. Já é conhecido o calendário do Campeonato de Portugal e a nova temporada arranca com destaque para os derbys do distrito de Aveiro. O União de Lamas começa a competição em casa e logo com um confronto de grande interesse frente à Floreirade. O duelo está marcado para 16 de agosto às 5 da tarde no estádio Comendador Henrique Amorim em Santa Maria de Lamas. A primeira jornada reserva ainda outro derby aveirense com a Sanjoanense a receber o Beira-Mar também às 5 da tarde. O Ovarense, recém-promovido ao Campeonato de Portugal, estreia-se com uma deslocação ao terreno do Castro Daire. Depois do duelo com Floreirense, União de Lamas volta a estar no centro das atenções. Na segunda jornada, desloca-se ao estádio Marques da Silva para defrontar o Ovarense, naquele que será mais um derby distrital e um dos jogos mais aguardados do arranque da temporada. A ronda inaugural fica ainda marcada pelos encontros entre Machico e Calheta, Camacha e Salgueiros, Sinfães e Sousense e ainda o Guarda frente ao Alpendurada. That's A viagem medieval arranca já esta terça-feira com o espetáculo Filhos da Viagem, às 10 da noite, no Terreiro das Guimbras, e com entrada gratuita. Pelo segundo ano consecutivo, uma das maiores recriações históricas da Europa abre com um espetáculo contemporâneo que junta feirenses nascidos a partir de 1996, o ano de nascimento da viagem medieval. Paulo Sérgio Paes, diretor-geral da Feira Viva, não tem dúvidas de que o espetáculo é a melhor forma de abrir o evento que está a celebrar 30 anos de existência.
9: O ano passado, pela primeira vez, fizemos uma antecipação da abertura da viagem, é isso que se vai fazer, é um dia de entrada gratuita. É um espetáculo, é um espetáculo medieval, é completamente contemporâneo, mas que

0: do Danças Medievais, uma iniciativa que percorreu várias escolas do concelho nos últimos meses e que vai culminar com a apresentação ao público esta quarta-feira à noite.
1: Vai-se começar com um projeto também que se iniciou este ano, completamente fascinante, das danças medievais nas escolas, na componente de apoio à família, e que serão os primeiros protagonistas da noite do dia 28.
0: Okay.
1: E depois sim, e portanto, teremos essa componente do espetáculo dos Filhos da Viagem, a que seguirá um mini desfile das associações que vão colocar a sua barra com o seu pendão onde se vai fazer a abertura,
0: no Terreiro das Guindas,
1: mesmo em frente onde estava a nau.
0: Sim.
1: E depois, aí nessa altura, o Presidente da Câmara fará a abertura oficial da viagem e nesse momento aparecerão os verdadeiros reis da viagem medieval, neste caso o Afonso Henriques, o Tiago Aldeia e a Custódia Galego, a Dona Teresa, e assim estará aberta a viagem medieval de 30 anos.
0: Outro projeto que liga a viagem às escolas intitula-se O Condado Somos Nós, uma iniciativa educativa e expositiva que envolve alunos e escolas do concelho na criação de projetos sobre a identidade local e os 30 anos do evento.
1: É um conceito completamente diferente do que tivemos até agora na viagem medieval. Foi um desafio lançado a cerca de a todos os agrupamentos de escolas e que teve uma adesão fantástica de 30 projetos por todas as escolas do nosso concelho, em que vão apresentar a sua versão, como eles olham de certa forma para este conceito do que é o medieval e do que é o condado portucalense e como é esta sua identidade na dança, num relato de uma batalha medieval, na música, na componente digital, na componente tecnológica, e é isso que é absolutamente fascinante. Nós temos a capacidade de absorver todos que gostam de trajar, mas também aqueles que gostam de pôr dois robôs a lutar como se estivessem na idade medieval, e é este fascínio que foi agarrado por este projeto do Condado Somos Nós, e que é uma das mais-valias que vai acontecer no convento dos Lóios, e que, de entrada completamente gratuita, e que acredito que será também um dos elementos que diferencia cada vez mais a viagem medieval. Nós acreditamos que um projeto como a viagem tem de ser a soma de muitas excelências. Se nós tentarmos ser excelentes em muitas coisas, a soma tem de ser uma excelência grandiosa. E é isso que nós acreditamos, que o desafio de cada projeto seja tenha esse rumo à excelência, para que depois o todo seja uma excelência grandiosa.
0: A viagem medieval está prestes a arrancar e com grande envolvimento da comunidade. Paulo Sérgio Paes sublinha a adesão aos pendões, que se verificam um pouco por toda a cidade, mas menciona também o regresso do projeto Infante da Terra de Santa Maria, que garanta a atribuição de um diploma honorífico e um cartão de acesso gratuito vitalício à viagem para todos os bebés que nascem no Hospital da Feira durante o período do evento.
1: A viagem já começou muito bem com a forma como os feirenses aderiram, e eu quero, em nome da organização, agradecer essa adesão. Estamos verdadeiramente agradecidos e encantados à questão dos pendões, e essa foi uma reflexão que, no âmbito da organização da viagem, nós achamos e fizemos uma reflexão: nós queremos cada vez mais verdadeiros embaixadores desta identidade, e os embaixadores dessa identidade começam por ser aqueles que nascem na nossa terra, e queremos que eles sejam para todos sempre, e não só um ano ou outro. Queremos que, por isso, essa questão vitalícia.
0: Uma iniciativa do município de Santa Maria da Feira que se torna permanente este ano, recuperando e alargando uma ação que tinha sido realizada pela primeira vez e de forma excepcional em 2016. A Câmara da Feira aprovou por unanimidade a atribuição de um apoio financeiro que vai ajudar as vítimas da Venezuela. O presidente do município, Amadeu Albergaria, afirma que a verba será atribuída a duas instituições indicadas pelo governo, a Oicos e a Cáritas, para que a ajuda chegue a quem mais precisa. O autarca destaca ainda a mobilização da sociedade feirense no apoio às vítimas.
2: O nosso pensamento está com a Venezuela. Desde o momento em que chegaram as tristes notícias do terremoto na Venezuela, que estivemos em contacto com a nossa comunidade. Como muitos sabem, a comunidade de Santa Maria.

0: da feira na Venezuela é uma das mais extensas que Portugal tem. Também sabem os laços de amizade que nos unem e que sempre levaram Santa Maria da Feira no coração. Por isso aí se realiza todos os anos a festa das fogaceiras. Estamos juntos neste momento e é por isso que, em reunião de Câmara, decidimos atribuir um apoio financeiro às duas instituições que o Estado português nos indicou, a Oikos e a Caritas, para que a ajuda chegue efetivamente a quem mais precisa e chegue com a rapidez necessária. Também a sociedade civil de Santa Maria da Feira se está a mobilizar para ajudar aqueles que são portugueses e que são feirenses e que estão a passar dificuldades na Venezuela. Todos aqueles que puderem contribuir são bem-vindos e toda ajuda é necessária. Uma comunidade que nunca se esqueceu das suas raízes, que celebra a nossa cultura, que celebra a festa das fogaceiras, não pode deixar de contar com o nosso apoio num momento mais difícil desde que estão na Venezuela. Os nossos compatriotas, neste momento particularmente difícil, sabem que podem contar connosco.
1: Um apoio às vítimas da Venezuela aprovado por unanimidade na última reunião de Câmara. Porto Carvoeiro, na freguesia de Canedo, volta a receber a iniciativa À Festa na Aldeia nos dias 15 e 16 de agosto. Durante 2 dias, a única povoação do concelho da Feira banhada pelo Rio Douro será palco de um programa que promete juntar música ao vivo, gastronomia tradicional, animação e atividades para todas as idades. A iniciativa pretende dar a conhecer o património, a ruralidade e as tradições de Porto Carvoeiro, valorizando a identidade local e atraindo visitantes a este recanto do Conselho. A organização está a cargo da ATA, Associação de Turismo de Aldeia, em parceria com a Adriten e a Junta de Canedo, contando ainda com o apoio do município da Feira.
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2: Boa noite. São 22 horas.
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1: Vinte e duas e 12.

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1: 22 graus.

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1: De hoje, 57.

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2: Boa noite. São 23 horas.
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1: E 14.

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1: E 3:54.

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2: Bom dia.
3: Meia-noite.
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2: 19 graus.
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2: Bom dia. Uma hora.
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